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1: Tchau, tchau.
0: Namaskar.
1: Namaskar.